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Vontade de beijar os olhos de minha pátria, de niná-la, de passar-lhe a mão pelos cabelos.

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Brasil amado, não porque seja minha pátria. 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